0: Tá, Simone, vem cá. Quero ter uma palavrinha séria com você.
1: Se é pra brigar, briga em casa.

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1: Misturadinho, moleque.
2: 3. Que honra ter vocês aqui com a gente. Alegria.